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Polícia Judiciária, através do Departamento de Investigação Criminal da Guarda, deteve duas pessoas por serem os presumíveis autores de 5 incêndios florestais ocorridos nos concelhos de Meda e Penedono. A Câmara da Guarda lançou um concurso para a concessão de publicidade exterior com uma receita prevista de 1 milhão de euros. Os vereadores do PSD e do PS na Câmara da Guarda reagiram ao anúncio da adjudicação da obra do Hotel Turismo ao Grupo Lince.

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E hoje é quinta-feira, 16 de julho. Quanto à previsão do estado do tempo, podemos contar com um dia de céu em geral pouco nublado, apresentando-se com algumas nuvens. Há possibilidade de ocorrência de chuva ou aguaceiros fracos, mas apenas no litoral e durante a tarde. Para hoje está prevista uma pequena subida dos valores da temperatura. A máxima prevista hoje para a Guarda é de 26 graus, Viseu 27 e Castelo Branco 33 graus. Agora avançamos para a informação neste Jornal da Rádio F.

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1: A Polícia Judiciária, através do Departamento de Investigação da Guarda, com a participação do Grupo de Trabalho para a Redução de Ignições em Espaço Rural do Centro Interior, que inclui a GNR, o Instituto da Conservação da Natureza e a PJ, deteve fora de flagrante delito os dois presumíveis autores de 5 incêndios florestais que ocorreram nos concelhos de Penedono e Meda em agosto de 2025. A investigação prosseguiu desde a data dos acontecimentos, apurando que o móvel estaria ligado às festividades das referidas povoações. O detido, um homem de 46 anos, e a detida, uma mulher de 21, atearam os incêndios com recurso à chama direta em formações vegetais espontâneas junto à berma de estradas, presumindo-se que para permitir uma melhor fuga, tendo como intuito causar a perturbação e o pânico das populações que se concentravam em festejos populares. Os incêndios assim ateados não assumiram maiores proporções em virtude da sua detecção precoce por populares que circulavam nas referidas vias, com o pronto alerta e eficaz intervenção dos bombeiros apoiados por meios aéreos. Não fosse tal facto, a sua progressão poderia ter colocado em perigo vastas manchas florestais, agrícolas, áreas agrícolas, habitações, armazéns e unidades industriais. Os arguidos, agora detidos, serão presentes a primeiro interrogatório judicial para a aplicação das medidas tidas por coação. Os vereadores do PSD e do PS na Câmara da Guarda reagiram ao anúncio da adjudicação da obra do Hotel Turismo ao Grupo Lince. O social-democrata João Pratas chegou mesmo a apresentar um voto de louvor ao Governo, em especial ao Secretário de Estado do Turismo, Pedro Machado, e ao Presidente da Entidade do Turismo do Centro, Rui Ventura. Apesar de considerar que se trata de uma boa notícia para a Guarda, João Prata diz que espera agora pela concretização da obra e deixou a sugestão para que o grupo empresarial apresente na Guarda o projeto que pretende desenvolver.
2: No período antes da ordem do dia, fizemos sentido e demos o nosso voto de louvor ao Governo de Portugal e particularmente ao Sr. Secretário de Estado, Dr. Pedro Machado, e ao Sr. Presidente do Turismo do Centro, Rui Ventura, que já temos numa sessão aqui tinha dito que teríamos dois candidatos ou dois concorrentes ao concurso que o Governo lançou no mês de Abril e portanto, vimos finalizar a primeira parte do processo. Sabemos que só quando tivermos obra e quando tivermos obra a decorrer e a finalizar é que podemos dar realmente os parabéns, porque já há muitos anos estamos à espera que o hotel tenha uma solução. Parece-nos que esta solução foi interessante e deixámos uma sugestão ao Executivo da Câmara Municipal da Guarda no sentido de poder convidar o Grupo Lince a poder vir à Guarda, na altura que considerem conveniente, fazer a apresentação da sua proposta para o Hotel Turismo da Guarda, para que toda a comunidade saiba aquilo que tem para apresentar para o nosso Hotel Turismo, seja num quadro da Assembleia Municipal, seja noutro âmbito.
1: Já a vereadora do PS, Carla Sanches, aguarda a concretização, uma vez que já houve vários anúncios.
3: Foi anunciada a adjudicação do Hotel Turismo no Winefest. Levamos a informação, continuamos a aguardar a sua concretização, mais uma vez, não é? Que já houve várias adjudicações e que não foi concretizado.
1: A reação dos vereadores do PSD e do PS na Câmara da Guarda ao anúncio da adjudicação da obra do Hotel Turismo ao Grupo Lince. A Câmara da Guarda lançou um concurso para a concessão de publicidade do exterior, outdoors, com uma receita prevista de 1 milhão de euros. A medida anunciada pelo Presidente da Câmara, Sérgio Costa, tem como objetivo central a optimização e a rentabilização do espaço público. De acordo com o autarca, o concurso será organizado por lotes, permitindo que as entidades vencedoras explorem comercialmente estes espaços. Em termos financeiros, esta ação representa um encaixe significativo para os cofres municipais. Prevê-se que a autarquia arrecade 1 milhão de euros no total, o que corresponde a uma receita anual de 100 mil euros.
4: e que irá permitir ao município da Guarda arrecadar cerca de 1 milhão de euros, 100 mil euros por ano em receitas, espaços comerciais, os chamados outdoors da cidade. Toda a cidade será concessionada por lotes a quem vencer o concurso e, portanto, é mais uma forma de nós podermos otimizar o nosso espaço público, rentabilizá-lo, colocando aqui ao serviço dos privados, mediante um concurso público.
1: Câmara da Guarda lançou um concurso para a concessão de publicidade no exterior, os chamados outdoors, com uma receita prevista de 1 milhão de euros, 100 mil, de forma anual. 19 minutos para as 9, ponto final neste Jornal da Rádio F.

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Polícia Judiciária, através do Departamento de Investigação Criminal da Guarda, deteve duas pessoas por serem os presumíveis autores de 5 incêndios florestais ocorridos nos concelhos de Meda e Penedono. A Câmara da Guarda lançou um concurso para a concessão de publicidade exterior com uma receita prevista de 1 milhão de euros. Os vereadores do PSD e do PS na Câmara da Guarda reagiram ao anúncio da adjudicação da obra do Hotel Turismo ao Grupo Lince.

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E hoje é quinta-feira, 16 de julho. Quanto à previsão do estado do tempo, podemos contar com dia de céu em geral pouco nublado, apresentando-se com algumas nuvens. Há possibilidade de ocorrência de chuva.

Vão aguaceiros fracos, mas apenas no litoral e durante a tarde. Para hoje está prevista uma pequena subida dos valores da temperatura. A máxima prevista hoje para a Guarda é de 26 graus, Viseu 27 e Castelo Branco 33 graus. Agora avançamos para a informação neste Jornal da Rádio F.

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1: A Polícia Judiciária, através do Departamento de Investigação da Guarda, com a participação do Grupo de Trabalho para a Redução de Ignições em Espaço Rural do Centro Interior, que inclui a GNR, o Instituto da Conservação da Natureza e a PJ, deteve fora de flagrante delito os dois presumíveis autores de 5 incêndios florestais que ocorreram nos concelhos de Penedono e Meda em agosto de 2025. A investigação prosseguiu desde a data dos acontecimentos, apurando que o móvel estaria ligado às festividades das referidas povoações. O detido, um homem de 46 anos, e a detida, uma mulher de 21, atearam os incêndios com recurso a chama direta em formações vegetais espontâneas junto à berma de estradas, presumindo-se que para permitir uma melhor fuga, tendo como intuito causar a perturbação e o pânico das populações que se concentravam em festejos populares. Os incêndios assim ateados não assumiram maiores proporções em virtude da sua detecção precoce por populares que circulavam nas referidas vias, com o pronto alerta e eficaz intervenção dos bombeiros apoiados por meios aéreos. Não fosse tal facto, a sua progressão poderia ter colocado em perigo vastas manchas florestais, agrícolas, áreas agrícolas, habitações, armazéns e unidades industriais. Os arguidos, agora detidos, serão presentes a primeiro interrogatório judicial para a aplicação das medidas tidas por coação. Os vereadores do PSD e do PS na Câmara da Guarda reagiram ao anúncio da adjudicação da obra do Hotel Turismo ao Grupo Lince. O social-democrata João Prata chegou mesmo a apresentar um voto de louvor ao Governo, em especial ao secretário de Estado do Turismo, Pedro Machado, e ao presidente da entidade do Turismo do Centro, Rui Ventura. Apesar de considerar que se trata de uma boa notícia para a Guarda, João Prata diz que espera agora pela concretização da obra e deixou a sugestão para que o grupo empresarial apresente na Guarda o projeto que pretende desenvolver.
2: No período antes da ordem do dia, fizemos sentido e demos o nosso voto de louvor ao Governo de Portugal e particularmente ao Sr. Secretário de Estado, Dr. Pedro Machado, e ao Sr. Presidente do Turismo do Centro de Rui Ventura, que já temos numa sessão aqui tinha dito que teríamos dois candidatos ou dois concorrentes ao concurso que o Governo lançou no mês de abril e portanto, vimos finalizar a primeira parte do processo. Sabemos que só quando tivermos obra e quando tivermos obra a decorrer e a finalizar é que podemos dar realmente os parabéns, porque já há muitos anos estamos à espera que o hotel tenha uma solução. Parece-nos que esta solução foi interessante e deixámos uma sugestão ao Executivo da Câmara Municipal da Guarda no sentido de poder convidar o Grupo Lince a poder vir à Guarda, na altura que considerem conveniente, fazer a apresentação da sua proposta para o Hotel Turismo da Guarda, para que toda a comunidade saiba aquilo que tem para apresentar para o nosso Hotel Turismo, seja num quadro da Assembleia Municipal, seja noutro âmbito.
1: Já a vereadora do PS, Carla Sanches, aguarda a concretização, uma vez que já houve vários anúncios.
3: Foi anunciada a adjudicação do Hotel Turismo no Winefest. Levamos a informação, continuamos a aguardar a sua concretização, mais uma vez, não é? Que já houve várias adjudicações e que não foi concretizado.
1: A reação dos vereadores do PSD e do PS na Câmara da Guarda ao anúncio da adjudicação da obra do Hotel Turismo ao Grupo Lince. A Câmara da Guarda lançou um concurso para a concessão de publicidade do exterior, outdoors, com uma receita prevista de 1 milhão de euros. A medida anunciada pelo Presidente da Câmara, Sérgio Costa, tem como objetivo central a optimização e a rentabilização do espaço público. De acordo com o autarca, o concurso será organizado por lotes, permitindo que as entidades vencedoras explorem comercialmente estes espaços. Em termos financeiros, esta ação representa um encaixe significativo para os cofres municipais. Prevê-se que a autarquia arrecade 1 milhão de euros no total, o que corresponde a uma receita anual de 100 mil euros.
2: e que irá permitir ao município da Guarda arrecadar cerca de 1 milhão de euros, 100 mil euros por ano em receitas, os espaços comerciais, os chamados outdoors da cidade. Toda a cidade será concessionada por lotes, a quem vencer o concurso, e portanto é mais uma forma de nós podermos otimizar o nosso espaço público, rentabilizá-lo, colocando aqui ao serviço dos privados, mediante um concurso público.
1: Câmara da Guarda lançou um concurso para a concessão de publicidade no exterior, os chamados outdoors, com uma receita prevista de 1 milhão de euros, 100 mil, de forma anual.

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A Polícia Judiciária, através do Departamento de Investigação Criminal da Guarda, deteve duas pessoas por serem os presumíveis autores de 5 incêndios florestais ocorridos nos concelhos de Meda e Penedono. A Câmara da Guarda lançou um concurso para a concessão de publicidade exterior com uma receita prevista de 1 milhão de euros. Os vereadores do PSD e do PS na Câmara da Guarda reagiram ao anúncio da adjudicação da obra do Hotel Turismo ao Grupo Lince.

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E hoje é quinta-feira, 16 de julho. Quanto à previsão do estado do tempo, podemos contar com dia de céu, em geral pouco nublado, apresentando-se com algumas nuvens. Há possibilidade de ocorrência de chuva ou aguaceiros fracos, mas apenas no litoral e durante a tarde. Para hoje está prevista uma pequena subida dos valores da temperatura. A máxima prevista hoje para a Guarda é de 26 graus, Viseu 27 e Castelo Branco 33 graus. Agora avançamos para a informação neste Jornal da Rádio F.

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1: A Polícia Judiciária, através do Departamento de Investigação da Guarda, com a participação do Grupo de Trabalho para a Redução de Ignições em Espaço Rural do Centro Interior, que inclui a GNR, o Instituto da Conservação da Natureza e a PJ, deteve fora de flagrante delito os dois presumíveis autores de 5 incêndios florestais que ocorreram nos concelhos de Penedono e Meda em agosto de 2025. A investigação prosseguiu desde a data dos acontecimentos, apurando que o móvel estaria ligado às festividades das referidas povoações. O detido, um homem de 46 anos, e a detida, uma mulher de 21, atearam os incêndios com recurso a chama direta em formações vegetais espontâneas junto à berma de estradas, presumindo-se que para permitir uma melhor fuga, tendo como intuito causar a perturbação e o pânico das populações que se concentravam em festejos populares. Os incêndios assim ateados não assumiram maiores proporções em virtude da sua detecção precoce por populares que circulavam nas referidas vias, com o pronto alerta e eficaz intervenção dos bombeiros apoiados por meios aéreos. Não fosse tal facto, a sua progressão poderia ter colocado em perigo vastas manchas florestais, agrícolas, áreas agrícolas, habitações, armazéns e unidades industriais. Os arguidos, agora detidos, serão presentes a primeiro interrogatório judicial para a aplicação das medidas tidas por coação. Os vereadores do PSD e do PS na Câmara da Guarda reagiram ao anúncio da adjudicação da obra do Hotel Turismo ao Grupo Lince. O social-democrata João Prata chegou mesmo a apresentar um voto de louvor ao Governo, em especial ao secretário de Estado do Turismo, Pedro Machado, e ao presidente da entidade do Turismo do Centro, Rui Ventura. Apesar de considerar que se trata de uma boa notícia para a Guarda, João Prata diz que espera agora pela concretização da obra e deixou a sugestão para que o grupo empresarial apresente na Guarda o projeto que pretende desenvolver.
2: No período antes da ordem do dia, fizemos sentido e demos o nosso voto de louvor ao Governo de Portugal e particularmente ao Sr. Secretário de Estado, Dr. Pedro Machado, e ao Sr. Presidente do Turismo do Centro, Rui Ventura, que já temos numa sessão aqui tinha dito que teríamos dois candidatos ou dois concorrentes ao concurso que o Governo lançou no mês de abril e, portanto, vimos finalizar a primeira parte do processo. Sabemos que só quando tivermos obra e quando tivermos obra a decorrer e a finalizar é que podemos dar realmente os parabéns, porque já há muitos anos estamos à espera que o hotel tenha uma solução. Parece-nos que esta solução foi interessante e deixámos uma sugestão ao Executivo da Câmara Municipal da Guarda no sentido de poder convidar o Grupo Lince a poder vir à Guarda, na altura que considerem conveniente, fazer a apresentação da sua proposta para o Hotel Turismo da Guarda, para que toda a comunidade saiba aquilo que tem para apresentar para o nosso Hotel Turismo, seja num quadro da Assembleia Municipal, seja noutro âmbito.
1: Já a vereadora do PS, Carla Sanches, aguarda a concretização, uma vez que já houve vários anúncios.
3: Foi anunciada a adjudicação do Hotel Turismo no Winefest. Levamos a informação, continuamos a aguardar a sua concretização, mais uma vez, não é? Que já houve várias adjudicações e que não foi concretizado.
1: A reação dos vereadores do PSD e do PS na Câmara da Guarda ao anúncio da adjudicação da obra do Hotel Turismo ao Grupo Lince. A Câmara da Guarda lançou um concurso para a concessão de publicidade do exterior, outdoors, com uma receita prevista de 1 milhão de euros. A medida anunciada pelo Presidente da Câmara, Sérgio Costa, tem como objetivo central a optimização e a rentabilização do espaço público. De acordo com o autarca, o concurso será organizado por lotes, permitindo que as entidades vencedoras explorem comercialmente estes espaços. Em termos financeiros, esta ação representa um encaixe significativo para os cofres municipais. Prevê-se que a autarquia arrecade 1 milhão de euros no total, o que corresponde a uma receita anual de 100 mil euros.
4: e que irá permitir ao município da Guarda arrecadar cerca de 1 milhão de euros, 100 mil euros por ano em receitas, espaços comerciais, os chamados outdoors da cidade. Toda a cidade será concessionada por lotes, a quem vencer o concurso, e portanto é mais uma forma de nós podermos otimizar o nosso espaço público, rentabilizá-lo, colocando aqui ao serviço dos privados, mediante um concurso público.
1: Câmara da Guarda lançou um concurso para a concessão de publicidade no exterior, os chamados outdoors, com uma receita prevista de 1 milhão de euros, 100 mil, de forma anual.

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A Polícia Judiciária, através do Departamento de Investigação Criminal da Guarda, deteve duas pessoas por serem os presumíveis autores de 5 incêndios florestais ocorridos nos concelhos de Meda e Penedono. A Câmara da Guarda lançou um concurso para a concessão de publicidade exterior com uma receita prevista de 1 milhão de euros. Os vereadores do PSD e do PS na Câmara da Guarda reagiram ao anúncio da adjudicação da obra do Hotel Turismo ao Grupo Lince.

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0: Informação com Pedro Paula.
1: A Polícia Judiciária, através do Departamento de Investigação da Guarda, com a participação do Grupo de Trabalho para a Redução de Ignições em Espaço Rural do Centro Interior, que inclui a GNR, o Instituto da Conservação da Natureza e a PJ, deteve fora de flagrante delito os dois presumíveis autores de 5 incêndios florestais que ocorreram nos concelhos de Penedono e Meda em agosto de 2025. A investigação prosseguiu desde a data dos acontecimentos, apurando que o móvel estaria ligado às festividades das referidas povoações. O detido, um homem de 46 anos, e a detida, uma mulher de 21, atearam os incêndios com recurso a chama direta em formações vegetais espontâneas junto à berma de estradas, presumindo-se que para permitir uma melhor fuga, tendo como intuito causar a perturbação e o pânico das populações que se concentravam em festejos populares. Os incêndios assim ateados não assumiram maiores proporções em virtude da sua detecção precoce por populares que circulavam nas referidas vias, com o pronto alerta e eficaz intervenção dos bombeiros apoiados por meios aéreos. Não fosse tal facto, a sua progressão poderia ter colocado em perigo vastas manchas florestais, agrícolas, áreas agrícolas, habitações, armazéns e unidades industriais. Os arguidos, agora detidos, serão presentes a primeiro interrogatório judicial para a aplicação das medidas tidas por coação. Os vereadores do PSD e do PS na Câmara da Guarda reagiram ao anúncio da adjudicação da obra do Hotel Turismo ao Grupo Lince. O social-democrata João Pratas chegou mesmo a apresentar um voto de louvor ao Governo, em especial ao Secretário de Estado do Turismo, Pedro Machado, e ao Presidente da Entidade do Turismo do Centro, Rui Ventura.

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Polícia Judiciária, através do Departamento de Investigação Criminal da Guarda, deteve duas pessoas por serem os presumíveis autores de 5 incêndios florestais ocorridos nos concelhos de Meda e Penedono. A Câmara da Guarda lançou um concurso para a concessão de publicidade exterior com uma receita prevista de 1 milhão de euros. Os vereadores do PSD e do PS na Câmara da Guarda reagiram ao anúncio da adjudicação da obra do Hotel Turismo ao Grupo Lince.

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0: Informação com Pedro Paula.
1: A Polícia Judiciária, através do Departamento de Investigação da Guarda, com a participação do Grupo de Trabalho para a Redução de Ignições em Espaço Rural do Centro Interior, que inclui a GNR, o Instituto da Conservação da Natureza e a PJ, deteve fora de flagrante delito os dois presumíveis autores de 5 incêndios florestais que ocorreram nos concelhos de Penedono e Meda em agosto de 2025. A investigação prosseguiu desde a data dos acontecimentos, apurando que o móvel estaria ligado às festividades das referidas povoações. O detido, um homem de 46 anos, e a detida, uma mulher de 21, atearam os incêndios com recurso a chama direta em formações vegetais espontâneas junto à berma de estradas, presumindo-se que para permitir uma melhor fuga, tendo como intuito causar a perturbação e o pânico das populações que se concentravam em festejos populares. Os incêndios assim ateados não assumiram maiores proporções em virtude da sua detecção precoce por populares que circulavam nas referidas vias, com o pronto alerta e eficaz intervenção dos bombeiros apoiados por meios aéreos. Não fosse tal facto, a sua progressão poderia ter colocado em perigo vastas manchas florestais, agrícolas, áreas agrícolas, habitações, armazéns e unidades industriais. Os arguidos, agora detidos, serão presentes a primeiro interrogatório judicial para a aplicação das medidas tidas por coação. Os vereadores do PSD e do PS na Câmara da Guarda reagiram ao anúncio da adjudicação da obra do Hotel Turismo ao Grupo Lince. O social-democrata João Prata chegou mesmo a apresentar um voto de louvor ao Governo, em especial ao secretário de Estado do Turismo, Pedro Machado, e ao presidente da entidade do Turismo do Centro, Rui Ventura. Apesar de considerar que se trata de uma boa notícia para a Guarda, João Prata diz que espera agora pela concretização da obra e deixou a sugestão para que o grupo empresarial apresente na Guarda o projeto que pretende desenvolver.
2: No período antes da ordem do dia, fizemos sentido e demos o nosso voto de louvor ao Governo de Portugal e particularmente ao Sr. Secretário de Estado, Dr. Pedro Machado, e ao Sr. Presidente do Turismo do Centro, Rui Ventura, que já temos numa sessão aqui tinha dito que teríamos dois candidatos ou dois concorrentes ao concurso que o Governo lançou no mês de abril e portanto, vimos finalizado a primeira parte do processo. Sabemos que só quando tivermos obra e quando tivermos obra a decorrer e a finalizar é que podemos dar realmente os parabéns, porque já há muitos anos estamos à espera que o hotel tenha uma solução. Parece-nos que esta solução foi interessante e deixámos uma sugestão ao Executivo da Câmara Municipal da Guarda no sentido de poder convidar o Grupo Lince a poder vir à Guarda, na altura que considerem conveniente, fazer a apresentação da sua proposta para o Hotel Turismo da Guarda, para que toda a comunidade saiba daquilo que tem para apresentar para o nosso Hotel Turismo, seja num quadro da Assembleia Municipal, seja noutro âmbito.
1: Já a vereadora do PS, Carla Sanches, aguarda a concretização, uma vez que já houve vários anúncios.
3: Foi anunciada a adjudicação do Hotel Turismo no Winefest. Levamos a informação, continuamos a aguardar a sua concretização, mais uma vez, não é? Que já houve várias adjudicações e que não foi concretizado.
1: A reação dos vereadores do PSD e do PS na Câmara da Guarda ao anúncio da adjudicação da obra do Hotel Turismo ao Grupo Lince. A Câmara da Guarda lançou um concurso para a concessão de publicidade do exterior, outdoors, com uma receita prevista de 1 milhão de euros. A medida anunciada pelo Presidente da Câmara, Sérgio Costa, tem como objetivo central a optimização e a rentabilização do espaço público. De acordo com o autarca, o concurso será organizado por lotes, permitindo que as entidades vencedoras explorem comercialmente estes espaços. Em termos financeiros, esta ação representa um encaixe significativo para os cofres municipais. Prevê-se que a autarquia arrecade 1 milhão de euros no total, o que corresponde a uma receita anual de 100 mil euros.
4: e que irá permitir ao município da Guarda arrecadar cerca de 1 milhão de euros, 100 mil euros por ano em receitas, os espaços comerciais, os chamados outdoors da cidade. Toda a cidade será concessionada por lotes, a quem vencer o concurso, e portanto é mais uma forma de nós podermos otimizar o nosso espaço público, rentabilizá-lo, colocando aqui ao serviço dos privados, mediante um concurso público.
1: Câmara da Guarda lançou um concurso para a concessão de publicidade no exterior, os chamados outdoors, com uma receita prevista de 1 milhão de euros, 100 mil, de forma anual.
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